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0: Os destaques desta edição, 30 de julho, às 18 horas, em Tóquio. Número de mortes após terremoto de Kumamoto chega a 30. Premier do Japão planeja reduzir para 1% imposto sobre alimentos a partir de abril. Japão reduz para 0,9% projeção de crescimento do PIB no ano fiscal. Com vocês no noticiário, Joana Câmara. A Premier do Japão, Takaichi Sanai, informou que, às 12h30 desta quinta-feira, haviam sido confirmadas as mortes de 30 pessoas após uma série de terremotos na região de Kyushu. Estão inclusos nesta contagem casos que ainda não tiveram sua causa determinada. De acordo com dados da manhã de quinta-feira, autoridades da província de Kumamoto anunciaram a morte de 8 pessoas em uma fábrica da Nippon Paper Industries, na cidade de Yatsushiro, atingida pelo terremoto. 2 pessoas foram resgatadas com ferimentos e uma pessoa permanece desaparecida. As autoridades também relatam que, até a tarde de quinta-feira, haviam sido confirmadas as mortes de 6 pessoas em uma explosão no shopping Ion Mall Kumamoto, na cidade de Kashima. Uma outra vítima foi encontrada sem sinais vitais. O fortíssimo terremoto que atingiu a província de Kumamoto registrou uma intensidade de 7 na escala japonesa, que vai de 0 a 7. A Agência de Meteorologia do Japão denominou o desastre de terremoto de Kumamoto de 2026. Segundo a agência, desde o forte abalo de terça-feira, um total de 270 tremores foram registrados na província e arredores até às 14 horas desta quinta-feira. O número exclui o terremoto de magnitude 7,1 de terça-feira. Funcionários da agência dizem que a atividade sísmica continua bastante elevada, com 4 terremotos tendo atingido intensidade de 5 fraco, enquanto 14 chegaram a 4. A agência avisa que fortes tremores podem ocorrer dependendo da localização e da magnitude de futuros terremotos. Autoridades alertam para um risco elevado de abalos fortes nos próximos 7 dias, especialmente nos primeiros dias. As áreas afetadas seguem enfrentando falta de luz e interrupções no fornecimento de água. A primeira-ministra do Japão, Takaichi Sanai, comunicou a dirigentes do seu partido que planeja reduzir para 1% o imposto de consumo sobre alimentos por um período de 2 anos a partir de abril. O plano inclui a concessão de um auxílio a pessoas de baixa e média renda, capaz de zerar, na prática, a tributação. Nesta quinta-feira, em reunião da diretiva do Partido Liberal Democrático, PLD, Takaichi definiu o plano como o melhor curso de ação. O plano baseia-se em proposta apresentada recentemente pelo presidente da Comissão de Pesquisa em Sistema Tributário do PLD. Takaichi instruiu dirigentes do partido a se mobilizar em direção a um consenso dentro do partido até o início de agosto. O PLD dará sequência a discussões, principalmente na comissão tributária, para alinhar opiniões. Em reunião na quarta-feira, a primeira-ministra e dirigentes de outras legendas não chegaram a um acordo sobre a redução do imposto. Foram registradas, no entanto, as posições das diferentes siglas. Alguns políticos do PLD, incluindo dirigentes, persistem em se opor à redução.
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0: O governo do Japão rebaixou a sua projeção de crescimento econômico no presente ano fiscal, citando efeitos do conflito no Oriente Médio. O escritório do gabinete divulgou nesta quinta-feira a nova projeção para o ano fiscal a se encerrar em março. Agora, a expectativa é de que o Produto Interno Bruto cresça cerca de 0,9%, descontada a inflação. O novo índice é 0,4 ponto percentual inferior ao da projeção anterior, de cerca de 1,3%, feita em dezembro. O escritório do gabinete explica que as altas do petróleo pressionam a economia ao encarecer alimentos e outros insumos. O governo do Japão está para destinar até 5 bilhões de ienes, cerca de 30,6 milhões de dólares, no financiamento de um projeto de mineração de terras raras na Namíbia, país do sudeste, do sudoeste da África, apurou a NHK. Autoridades governamentais dizem que a grande trading japonesa Toyota Tsusho terá controle da empresa a ser encarregada da execução do projeto. O aporte financeiro será feito por meio da Organização de Segurança em Metais e Energia do Japão, vinculada ao governo. Há minas na Namíbia com grandes depósitos de disprósio, matéria-prima essencial na produção de potentes ímãs, e também de ítrio, usado em celulares. Em fevereiro, os governos do Japão e da Namíbia decidiram discutir a iniciativa de mineração de terras raras. Trata-se de minerais indispensáveis na fabricação de veículos elétricos, celulares e diversos aparelhos. O Japão procura diversificar as redes de abastecimento de terras raras em um momento em que a China, maior fonte dos recursos, vem tornando rigorosos os controles de exportação. A população do Japão, excluindo residentes estrangeiros, registrou neste ano o maior declínio em relação ao ano anterior, desde que dados comparáveis se tornaram disponíveis em 1968. Em contraste, o número de residentes estrangeiros aumentou. A contagem do Ministério de Assuntos Internos e Comunicações, baseada no Registro Básico de Residentes, mostra que a população total do Japão, incluindo estrangeiros, era de 123.767.642 em 1º de janeiro de 2026. A queda foi de 563.048 pessoas, ou 0,45% em relação ao ano anterior. Já a população de japoneses em janeiro deste ano era de 119.736.483, uma queda de 916.744, ou 0,76% em relação a 2025. Ambas foram as mais altas desde 1968.

O número de japoneses caiu pelo 17º ano consecutivo, depois de atingir seu pico de mais de 127 milhões e 70 mil em 2009. O número de estrangeiros residentes no Japão foi de 4.031.159, um aumento de 353.696 em relação ao ano anterior, superando a marca de 4 milhões pela primeira vez. E termina aqui o noticiário em português da NHK World Japan. Obrigada pela audiência.

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Os destaques desta edição, 30 de julho, às 18 horas, em Tóquio. Número de mortes após terremoto de Kumamoto chega a 30. Premier do Japão planeja reduzir para 1% imposto sobre alimentos a partir de abril. Japão reduz para 0,9% projeção de crescimento do PIB no ano fiscal. Com vocês no noticiário, Joana Câmara. A Premier do Japão, Takaichi Sanai, informou que, às 12 horas e 30 minutos desta quinta-feira, haviam sido confirmadas as mortes de 30 pessoas após uma série de terremotos na região de Kyushu. Estão inclusos nesta contagem casos que ainda não tiveram sua causa determinada. De acordo com dados da manhã de quinta-feira, autoridades da província de Kumamoto anunciaram

0: Segundo a agência, desde o forte abalo de terça-feira, um total de 270 tremores foram registrados na província e arredores até às 14 horas desta quinta-feira. O número exclui o terremoto de magnitude 7,1 de terça-feira. Funcionários da agência dizem que a atividade sísmica continua bastante elevada, com 4 terremotos tendo atingido intensidade de 5 fraco, enquanto 14 chegaram a 4. A agência avisa que fortes tremores podem ocorrer dependendo da localização e da magnitude de futuros terremotos. Autoridades alertam para um risco elevado de abalos fortes nos próximos 7 dias, especialmente nos primeiros dias. As áreas afetadas seguem enfrentando falta de luz e interrupções no fornecimento de água. A primeira-ministra do Japão, Takaichi Sanai, comunicou a dirigentes do seu partido que planeja reduzir para 1% o imposto de consumo sobre alimentos por um período de 2 anos a partir de abril. O plano inclui a concessão de um auxílio a pessoas de baixa e média renda, capaz de zerar, na prática, a tributação. Nesta quinta-feira, em reunião da diretiva do Partido Liberal Democrático, PLD, Takaichi definiu o plano como o melhor curso de ação. O plano baseia-se em proposta apresentada recentemente pelo presidente da Comissão de Pesquisa em Sistema Tributário do PLD. Takaichi instruiu dirigentes do partido a se mobilizar em direção a um consenso dentro do partido até o início de agosto. O PLD dará sequência a discussões, principalmente na comissão tributária, para alinhar opiniões. Em reunião na quarta-feira, a primeira-ministra e dirigentes de outras legendas não chegaram ao acordo sobre a redução do imposto. Foram registradas, no entanto, as posições das diferentes siglas. Alguns políticos do PLD, incluindo dirigentes, persistem em se opor à redução.
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0: O governo do Japão rebaixou a sua projeção de crescimento econômico no presente ano fiscal, citando efeitos do conflito no Oriente Médio. O escritório do gabinete divulgou nesta quinta-feira a nova projeção para o ano fiscal a se encerrar em março. Agora, a expectativa é de que o Produto Interno Bruto cresça cerca de 0,9%, descontada a inflação. O novo índice é 0,4 ponto percentual inferior ao da projeção anterior, de cerca de 1,3%, feita em dezembro. O escritório do gabinete explica que as altas do petróleo pressionam a economia ao encarecer alimentos e outros insumos. O governo do Japão está para destinar até 5 bilhões de ienes, cerca de 30,6 milhões de dólares, no financiamento de um projeto de mineração de terras raras na Namíbia, país do sudeste, do sudoeste da África, apurou a NHK. Autoridades governamentais dizem que a grande trading japonesa Toyota Tsusho terá controle da empresa a ser encarregada da execução do projeto. O aporte financeiro será feito por meio da Organização de Segurança em Metais e Energia do Japão, vinculada ao governo. Há minas na Namíbia com grandes depósitos de disprósio, matéria-prima essencial na produção de potentes ímãs, e também de ítrio, usado em celulares. Em fevereiro, os governos do Japão e da Namíbia decidiram discutir a iniciativa de mineração de terras raras. Trata-se de minerais indispensáveis na fabricação de veículos elétricos, celulares e diversos aparelhos. O Japão procura diversificar as redes de abastecimento de terras raras em um momento em que a China, maior fonte dos recursos, vem tornando rigorosos os controles de exportação. A população do Japão, excluindo residentes estrangeiros, registrou neste ano o maior declínio em relação ao ano anterior, desde que dados comparáveis se tornaram disponíveis em 1968.

Em contraste, o número de residentes estrangeiros aumentou. A contagem do Ministério de Assuntos Internos e Comunicações, baseada no Registro Básico de Residentes, mostra que a população total do Japão, incluindo estrangeiros, era de 123.767.642 em 1º de janeiro de 2026. A queda foi de 563.048 pessoas, ou 0,45% em relação ao ano anterior. Já a população de japoneses em janeiro deste ano era de 119.736.483, uma queda de 916.744, ou 0,76% em relação a 2025. Ambas foram as mais altas desde 1968. O número de japoneses caiu pelo 17º ano consecutivo, depois de atingir seu pico de mais de 127 milhões e 70 mil em 2009. O número de estrangeiros residentes no Japão foi de 4.031.159, um aumento de 353.696 em relação ao ano anterior, superando a marca de 4 milhões pela primeira vez. E termina aqui o noticiário em português da NHK World Japan. Obrigada pela audiência.

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Os destaques desta edição, 30 de julho, às 18 horas, em Tóquio. Número de mortes após terremoto de Kumamoto chega a 30. Premier do Japão planeja reduzir para 1% imposto sobre alimentos a partir de abril. Japão reduz para 0,9% projeção de crescimento do PIB no ano fiscal. Com vocês no noticiário, Joana Câmara. A Premier do Japão, Takaichi Sanai, informou que, às 12 horas e 30 minutos desta quinta-feira, haviam sido confirmadas as mortes de 30 pessoas após uma série de terremotos na região de Kyushu. Estão inclusos nesta contagem casos que ainda não tiveram sua causa determinada. De acordo com dados da manhã de quinta-feira, autoridades da província de Kumamoto anunciaram a morte de 8 pessoas em uma fábrica da Nippon Paper Industries, na cidade de Yatsushiro, atingida pelo terremoto. 2 pessoas foram resgatadas com ferimentos e uma pessoa permanece desaparecida. As autoridades também relatam que, até a tarde de quinta-feira, haviam sido confirmadas as mortes de 6 pessoas em uma explosão no shopping Ion Mall Kumamoto, na cidade de Kashima. Uma outra vítima foi encontrada sem sinais vitais. O fortíssimo terremoto que atingiu a província de Kumamoto registrou uma intensidade de 7 na escala japonesa, que vai de 0 a 7. A Agência de Meteorologia do Japão denominou o desastre de terremoto de Kumamoto de 2026.

0: dias. As áreas afetadas seguem enfrentando falta de luz e interrupções no fornecimento de água. A primeira-ministra do Japão, Takaichi Sanai, comunicou a dirigentes do seu partido que planeja reduzir para 1% o imposto de consumo sobre alimentos por um período de 2 anos a partir de abril. O plano inclui a concessão de um auxílio a pessoas de baixa e média renda, capaz de zerar, na prática, a tributação. Nesta quinta-feira, em reunião da diretiva do Partido Liberal Democrático, PLD, Takaichi definiu o plano como o melhor curso de ação. O plano baseia-se em proposta apresentada recentemente pelo presidente da Comissão de Pesquisa em Sistema Tributário do PLD. Takaichi instruiu dirigentes do partido a se mobilizar em direção a um consenso dentro do partido até o início de agosto. O PLD dará sequência a discussões, principalmente na comissão tributária, para alinhar opiniões. Em reunião na quarta-feira, a primeira-ministra e dirigentes de outras legendas não chegaram a um acordo sobre a redução do imposto. Foram registradas, no entanto, as posições das diferentes siglas. Alguns políticos do PLD, incluindo dirigentes, persistem em se opor à redução.
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0: O governo do Japão rebaixou a sua projeção de crescimento econômico no presente ano fiscal, citando efeitos do conflito no Oriente Médio. O escritório do gabinete divulgou nesta quinta-feira a nova projeção para o ano fiscal a se encerrar em março. Agora, a expectativa é de que o Produto Interno Bruto cresça cerca de 0,9%, descontada a inflação. O novo índice é 0,4 ponto percentual inferior ao da projeção anterior, de cerca de 1,3%, feita em dezembro. O escritório do gabinete explica que as altas do petróleo pressionam a economia ao encarecer alimentos e outros insumos. O governo do Japão está para destinar até 5 bilhões de ienes, cerca de 30,6 milhões de dólares, no financiamento de um projeto de mineração de terras raras na Namíbia, país do sudeste, do sudoeste da África, apurou a NHK. Autoridades governamentais dizem que a grande trading japonesa Toyota Tsusho terá controle da empresa a ser encarregada da execução do projeto. O aporte financeiro será feito por meio da Organização de Segurança em Metais e Energia do Japão, vinculada ao governo. Há minas na Namíbia com grandes depósitos de disprósio, matéria-prima essencial na produção de potentes ímãs, e também de ítrio, usado em celulares. Em fevereiro, os governos do Japão e da Namíbia decidiram discutir a iniciativa de mineração de terras raras. Trata-se de minerais indispensáveis na fabricação de veículos elétricos, celulares e diversos aparelhos. O Japão procura diversificar as redes de abastecimento de terras raras em um momento em que a China, maior fonte dos recursos, vem tornando rigorosos os controles de exportação. A população do Japão, excluindo residentes estrangeiros, registrou neste ano o maior declínio em relação ao ano anterior, desde que dados comparáveis se tornaram disponíveis em 1968. Em contraste, o número de residentes estrangeiros aumentou. A contagem do Ministério de Assuntos Internos e Comunicações, baseada no Registro Básico de Residentes, mostra que a população total do Japão, incluindo estrangeiros, era de 123.767.642 em 1º de janeiro de 2026. A queda foi de 563.048 pessoas, ou 0,45%, em relação ao ano anterior. Já a população de japoneses em janeiro deste ano era de 119 milhões

736.483, uma queda de 916.744, ou 0,76%, em relação a 2025. Ambas foram as mais altas desde 1968. O número de japoneses caiu pelo 17º ano consecutivo, depois de atingir seu pico de mais de 127 milhões e 70 mil em 2009. O número de estrangeiros residentes no Japão foi de 4.031.159, um aumento de 353.696 em relação ao ano anterior, superando a marca de 4 milhões pela primeira vez. E termina aqui o noticiário em português da NHK World Japan. Obrigada pela audiência.